Ontem foi escolhido o novo presidente do Brasil. E a gente vai ver aquela careca na TV por um bom tempo, mas a gente espera que alguma coisa de bom seja feita, né? Já que a gente não sabemos escolher presidente, já que escolheram pela gente, a gente vai tocar uma música de um grupo de São Paulo genial.

Thanks, Glowgliders. O nome dessa música, essa música é do LP que a gente está lançando, quer dizer, lançando, saiu há 2 meses. Chama Mensagem de Amor.